0: O acordo que se fixo no Parlamento Galego é eso, precisamente.
1: Claro, entón, claro. Entón isto é diferente.
2: Ese acordo foi o que
3: se... Bueno, se queredes, podemos matizar e podemos seguir falando deste asunto.